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1: 9:16.
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3: Uma entrada mais forte de Casemiro e Endrick durante um treino da seleção brasileira nos Estados Unidos virou assunto nas redes sociais nesta semana. As imagens mostram o volante chegando firme em uma disputa de bola com o jovem atacante, mas Endrick continuou normalmente na atividade e não

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1: 9:48.
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2: 10 horas.

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1: 10h29.
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1: 10:42.

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0: Luiz Henrique, né?
1: Que honra!
0: Que honra, imagina.
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2: Você acredita que eu acho que é o seguinte? Eu ainda não tô preparado pra gravar, eu acho.

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1: 1h57.
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3: Homem da peça merece, Fabrício.
4: Tem moda.

0: Obrigada, meu amigo.
1: Fred Fabrício. Luke Biel. Obrigado, meus irmãos. Que honra ter vocês aqui.
0: Faz
1: nesse
0: barulho
1: projeto.
0: Pros meninos. Que faz eles barulho, merecem.
2: Faz
0: barulho. Eles merecem. Sucesso.
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0: Vire Paula, pule milionário.

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0: Bonitos, Prefeitura Municipal de Itacuruba. Coisa gostosa, meu prefeito Bernardo Mansova, obrigado pelo carinho, meu irmão, tamo junto. Prefeito bonitão, a loja. Meu vice Júnior, um beijo, tamo junto. Bora, Tibério Ferraz, tamo junto, Eduardo Flow de Produções, é a loja. Rei dos Acessórios, tamo junto.
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0: Luiz Henrique Léo, quem gostou faz barulho.
1: Faz muito barulho pra fim do Mijeca.
2: Obrigado.
0: Obrigado.
2: Show de bola.
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0: história aí, irmão.
1: Fui flagrado, meu irmão, no motel com minha ex.
0: Sério isso?
1: Pensa numa situação.
0: Conta essa história aí, vai.

0: paz, sua situação.
1: Eu tenho que oferecer essa canção para todos os cornos do Brasil. Não tenho outra alternativa.
0: Então, presta atenção aí, você corno do Brasil, viu?

0: Essa música merece uma dose, meu irmão. Vamos tomar junto comigo?
1: Nós.
0: Obrigado, velho.
1: Nós, eu que agradeço, meu irmão. Pelo convite.
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1: 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Por gentileza, Belo Horizonte, Bolinha Zona.

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0: Rose, essa foi a última. Agora férias.
1: Graças a Deus.
2: Boas férias.
1: Obrigado.
2: Vai resolver a vida hoje?
0: Vamos falando, Rose.
2: Deus ilumine.

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4: Alô, Mica.

0: Ave Maria.
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0: Obrigado, Bruno.
1: E viva esse sonho através da terra do nunca desse cara aqui, ó. Aqui tudo pode, gente. Vamos ser felizes.

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2: Ai, de sufaria, Natanzinha.

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0: Deus, não machucou? Eita, amassou a cara todinha, meu irmão. Meu,
1: tá normal, tá normal. Bora.
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1: 7 horas.
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1: 7:20.

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1: 7:42.
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0: Assume as merda que você falou.
1: Assume, velho.
0: Obrigado, meus irmãos.
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0: machucou. Eita, amassou a cara todinha, meu irmão. Meu
1: Deus, chama. Tá normal.
0: Tá normal.
1: Bora.

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1: Tô chocada. Mãe, sério? É Larissa Gomes, mãe?

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1: 8h37.
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1: É, Rodrigo, dessa vez acho que ela não causou nada, hein? Será que superou?
2: Eu acho que sim.

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1: 8h56.
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4: 9:38.
2: E aí?

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0: Obrigado, lindona. Obrigado. Deus abençoe.
1: Muito obrigada.
0: Que alegria ter você aqui nesse projeto.
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1: 9:53.
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1: 9:53.

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1: 10:56.
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0: Que honra, Vitor! Que honra, irmão.
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1: Meio-dia e 13. 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

0: Força, Zé.
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0: pra ela, gente. Canta muito!
1: Maravilhosos! Beijo!
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1: Uma das preferidas da minha vida, viu?
2: Eita, obrigado.
1: Que honra. Muito obrigado.
2: Comece.
1: Pois bora.

0: situação complicada. 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

0: 14 horas e 38 minutos.
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2: Olá, como é que tá você? Teve um dia complicado, um dia difícil, uma semana de muito trabalho? Olha, o que eu posso fazer para melhorar isso aí é garantir que nós temos a melhor programação musical. É isso mesmo, as melhores músicas começam a partir de agora, rodando aqui no nosso Super Hits. Eu vou até o final e eu quero que você vá comigo, hein?

0: Mario!
1: É isso aí!
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1: Aí.
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0: A gente vai dar uma paradinha rápida em nossa programação, mas não saia daí. Daqui a pouquinho voltamos com muito mais pra você.
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0: Deu tempo de tomar aquela aguinha? Muito bem, já estamos de volta com a nossa programação e eu sei que você vai adorar mais essa parte, com grandes sucessos aqui na sua rádio.

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1: Oba! Essa foi feita por um compositor daqui e cantada por um cara de lá. Quem conhece essa música, né? Timidez é minha covardia outra vez.

0: Tio de pau!
1: Muito obrigado!
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3: Tá na hora do intervalo, mas é sempre muito rápido. É o tempo de você tomar uma aguinha, um cafezinho e a gente já volta com muito mais música e na melhor programação, é claro, né? Não saia daí, eu já volto.
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4: 15 horas e 13 minutos.
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3: Legal, tivemos as mensagens dos nossos parceiros de programação e já estamos de volta com muito mais música.

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0: Boa noite, Ribeirão Preto!
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2: Irmãos, muito obrigado.
3: Essa, contrariar. Essa marcou gerações. Quem sabe solta a voz, canta com a gente assim, ó.

0: Marcelo Pires.
1: Tá na hora do intervalo, mas é sempre muito rápido. É o tempo de você tomar uma aguinha, um cafezinho, e a gente já volta com muito mais música e na melhor programação, é claro, né? Não saia daí, eu já volto. 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
2: Hits. 15 horas e 25 minutos.
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1: Muito bem, já estamos de volta aqui na sua rádio com a melhor programação. Foi um intervalo super rápido e já trazemos mais sucessos para você.

0: A gente vai dar uma paradinha rápida em nossa programação, mas não saia daí. Daqui a pouquinho voltamos com muito mais para você. 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
1: Hits. 15 horas e 41 minutos.
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0: 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Esse chapéu é resisto.
1: Peraí, repete de novo.
0: Esse cordão é maciço, esse perfume é cheiroso. De onde vem a La Plata desse homem gostoso?
1: Peraí que eu vou explicar.

0: A gente vai dar uma paradinha rápida em nossa programação, mas não saia daí. Daqui a pouquinho voltamos com muito mais para você. 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
1: Hits. 15 horas e 58 minutos.
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0: Deu tempo de tomar aquela aguinha? Muito bem, já estamos de volta com a nossa programação e eu sei que você vai adorar mais essa parte, com grandes sucessos aqui na sua rádio. 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
4: 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Irmãos, muito obrigado.
5: Essa marcou gerações. Quem sabe solta a voz, canta com a gente assim, ó.

0: Johnson e Piranhas.
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2: Bora começar de novo?
3: Ai, amigo. Sextou!

0: Obrigado. A boca que não tá preparada, ela arreia, viu?
1: Arreia.
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4: Vê se isso é hora.

0: Aqui os intervalos são sempre muito rápidos, então não saia daí, é rapidinho e a gente volta com muito mais música. Até já! 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
1: Hits! 16 horas e 10 minutos.
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0: É Super Hits! Deu tempo de tomar aquela aguinha? Muito bem, já estamos de volta com a nossa programação e eu sei que você vai adorar mais essa parte, com grandes sucessos aqui na sua rádio.
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0: Caramba, lindo demais. Essa aqui é a música do rolê, viu?
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0: Chat, qual é a oitava maravilha do mundo?

0: Muito obrigado.
1: Essa é a nossa chat GPT.
0: Muito bom, muito bom.
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1: Salve o bonde do Brasil, Tarcísio Acordeon.

0: pessoal, vou dar uma paradinha na programação, vamos ouvir as mensagens dos nossos parceiros, mas é super rápido e eu já volto com muito mais música. Já já estamos de volta, não saia daí.
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2: 16 horas e 23 minutos.
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0: Muito bem, já estamos de volta aqui na sua rádio com a melhor programação. Foi um intervalo super rápido e já trazemos mais sucessos para você.

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2: Sabe-te, imperador.
3: É som de paredão.
2: O solinho que vai ficar na sua mente aí, ó. Bora, Demi Boy. Bota.

0: Quando começa é uma delícia, né? 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
1: hit. 16 horas e 37 minutos. 16 horas e 37 minutos.
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0: Vario!
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0: A gente vai dar uma paradinha rápida em nossa programação, mas não saia daí. Daqui a pouquinho voltamos com muito mais pra você.
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Deu tempo de tomar aquela aguinha? Muito bem, já estamos de volta com a nossa programação e eu sei que você vai adorar mais essa parte, com grandes sucessos aqui na sua rádio.

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1: Muito obrigado!
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3: Tá na hora do intervalo, mas é sempre muito rápido. É o tempo de você tomar uma aguinha, um cafezinho e a gente já volta com muito mais música e na melhor programação, é claro, né? Não saia daí, eu já volto.
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4: 17 horas e 12 minutos.
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3: Legal, tivemos as mensagens dos nossos parceiros de programação e já estamos de volta com muito mais música.

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0: Marcelo Pires.
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2: Tá na hora do intervalo, mas é sempre muito rápido. É o tempo de você tomar uma aguinha, um cafezinho, e a gente já volta com muito mais música e na melhor programação, é claro, né? Não saia daí, eu já volto.
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3: 17 horas e 24 minutos.
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2: Muito bem, já estamos de volta aqui na sua rádio com a melhor programação. Foi um intervalo super rápido e já trazemos mais sucessos para você.

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0: A gente vai dar uma paradinha rápida em nossa programação, mas não saia daí. Daqui a pouquinho voltamos com muito mais para você. 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
1: Hits. 17 horas e 40 minutos.
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2: Muito bem, já estamos de volta aqui na sua rádio com a melhor programação. Foi um intervalo super rápido e já trazemos mais sucessos para você.

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0: A gente vai dar uma paradinha rápida em nossa programação, mas não saia daí. Daqui a pouquinho voltamos com muito mais para você. 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
1: Hits. 17 horas e 57 minutos.
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0: Deu tempo de tomar aquela aguinha? Muito bem, já estamos de volta com a nossa programação e eu sei que você vai adorar mais essa parte, com grandes sucessos aqui na sua rádio. 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
2: Bora começar de novo?
3: Ai, amigo. 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

0: A boca que não tá preparada, ela arreia, viu?
1: Arreia.
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0: Aqui os intervalos são sempre muito rápidos, então não saia daí, é rapidinho e a gente volta com muito mais música. Até já! 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
1: Hits! 18 horas e 9 minutos.
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0: Deu tempo de tomar aquela aguinha? Muito bem, já estamos de volta com a nossa programação e eu sei que você vai adorar mais essa parte, com grandes sucessos aqui na sua rádio.
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0: Caramba, lindo demais. Essa aqui é a música do rolê, viu?
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0: Muito obrigado.
1: Essa é a nossa ChatGPT.
0: Muito bom, muito bom.
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0: pessoal, vou dar uma paradinha na programação, vamos ouvir as mensagens dos nossos parceiros, mas é super rápido e eu já volto com muito mais música. Já já estamos de volta, não saia daí. 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
1: Hits. 18 horas e 22 minutos.
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0: Muito bem, já estamos de volta aqui na sua rádio com a melhor programação. Foi um intervalo super rápido e já trazemos mais sucessos para você.

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1: 18 horas e 36 minutos. 18 horas e 36 minutos.
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0: A gente vai dar uma paradinha rápida em nossa programação, mas não saia daí. Daqui a pouquinho voltamos com muito mais pra você.
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0: Deu tempo de tomar aquela aguinha? Muito bem, já estamos de volta com a nossa programação e eu sei que você vai adorar mais essa parte, com grandes sucessos aqui na sua rádio.

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0: Gil de Pau!
1: Muito obrigado!
2: Está na hora do intervalo, mas é sempre muito rápido. É o tempo de você tomar uma aguinha, um cafezinho e a gente já volta com muito mais música e na melhor programação, é claro, né? Não saia daí, eu já volto. 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
3: Hits. 19 horas e 11 minutos.
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2: Legal, tivemos as mensagens dos nossos parceiros de programação e já estamos de volta com muito mais música.

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0: Tá na hora do intervalo, mas é sempre muito rápido. É o tempo de você tomar uma aguinha, um cafezinho, e a gente já volta com muito mais música e na melhor programação, é claro, né? Não saia daí, eu já volto. 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
1: Hits. 19 horas e 23 minutos.
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0: Muito bem, já estamos de volta aqui na sua rádio com a melhor programação. Foi um intervalo super rápido e já trazemos mais sucessos para você.

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0: A gente vai dar uma paradinha rápida em nossa programação, mas não saia daí. Daqui a pouquinho voltamos com muito mais para você. 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
1: Hits. 19 horas e 39 minutos.
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0: A gente vai dar uma paradinha rápida em nossa programação, mas não saia daí. Daqui a pouquinho voltamos com muito mais para você. É Super
1: Hits. 19 horas e 56 minutos.
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0: Deu tempo de tomar aquela aguinha? Muito bem, já estamos de volta com a nossa programação e eu sei que você vai adorar mais essa parte, com grandes sucessos aqui na sua rádio. 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
4: 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Irmãos, muito obrigado!
5: Alô, essa, contrariar. Essa marcou gerações! Quem sabe solta a voz, canta com a gente assim, ó!

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2: Uma entrada mais forte de Casemiro e Endrick durante um treino da seleção brasileira nos Estados Unidos virou assunto nas redes sociais nesta semana. As imagens mostram o volante chegando firme em uma disputa de bola com o jovem atacante, mas Endrick continuou normalmente na atividade e não sofreu lesão. Mesmo assim, muitos torcedores invadiram as redes sociais de Casemiro para criticá-lo, classificando a jogada como exagerada para um treinamento. A repercussão aumentou porque semanas antes, Casemiro havia dado uma declaração sobre Endrick, afirmando que o atacante ainda não era um dos nomes garantidos da seleção para a Copa do Mundo. Após o lance no treino, alguns torcedores relacionaram os dois episódios e levantaram especulações sobre uma possível insatisfação do volante com o companheiro. Casemiro, porém, já havia explicado que suas palavras tinham o objetivo de evitar pressão excessiva sobre o jovem jogador e destacou que mantém uma boa relação com o Endrick.

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2: A Copa do Mundo de 2026 reúne alguns dos maiores salários do futebol mundial e um brasileiro aparece entre os atletas mais bem remunerados do torneio. O atacante Vinícius Júnior ocupa a quinta posição no ranking, com ganhos anuais estimados em cerca de 302 milhões. À frente dele aparecem nomes como Cristiano Ronaldo, Lionel Messi, Kylian Mbappé e Erling Haaland. Além de Vini Júnior, outros brasileiros também figuram entre os jogadores mais bem pagos da seleção para o Mundial, como Casemiro e Rafinha. O levantamento mostra como os principais craques da Copa acumulam salários milionários em grandes clubes da Europa e do Oriente Médio, reforçando o enorme peso financeiro das estrelas que estarão em campo nos Estados Unidos, México e Canadá.
3: Essa aqui tem que estar preparado para sofrer, hein? Quem sabe, solta a voz, canta com a gente assim, ó.